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1: Ô, boteco! Você é de São Paulo, bebê?

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2: Ei, vai devagar que essa daí namora, viu?

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2: Bom dia, queridos filhos e filhas. Domingo. E aí, você sabe que todo domingo você tem um compromisso com quem? Com Jesus, é dia do Senhor. Então faça favor de fazer o caminho da igreja. Leva teus filhos, vá com tua família. E nós vamos, todas as manhãs dessa semana, pedir viver a graça da redenção. Você vai entender o porquê. Exaltação da Santa Cruz em nome do Pai, do Filho, do Espírito Santo. Amém. Senhor Jesus, por tuas chagas fomos curados. Por tua cruz fomos libertados. Jesus, no início deste dia, eu venho pedir a vós, Senhor, que em vosso próprio corpo levou nossos pecados ao madeiro, a fim de que morrêssemos para os pecados e vivêssemos para a justiça. Por tuas chagas fomos curados. Jesus, pela cruz bendita, nós vos pedimos, dai-nos a graça de viver os frutos da tua redenção. Jesus, dai-nos a graça de viver hoje os frutos da tua redenção. Salve, ó cruz, doce esperança, concede aos réus remissão. Dai-nos o fruto da graça que floresceu na paixão. Louvor a vós, ó Trindade, fonte de todo perdão. Aos que na cruz foram salvos, dai a celeste mansão. Ó Santa Cruz bendita, no início deste dia, ajudai-me a levar firme a minha cruz. Ó Santa Cruz, instrumento de morte e de castigo, mas que pelo sangue redentor se tornou sinal de nossa salvação. Jesus, contigo quero viver, contigo quero morrer, para contigo ressuscitar. Jesus, dai-nos a graça de viver hoje os frutos da tua redenção. Pai nosso, que estais no céu, santificado seja o vosso nome. Venha a nós o vosso reino, seja feita a vossa vontade, assim na terra como no céu. O pão nosso de cada dia nos dai hoje. Perdoai-nos as nossas ofensas, assim como nós perdoamos a quem nos tem ofendido. E não nos deixeis cair em tentação, mas livrai-nos do mal. Amém. Nossa Senhora das Dores, ajude-me a viver. Dai-me forças para saber sofrer. Nossa Senhora das Dores, ajudai-me nas tribulações, que eu possa carregar a minha cruz, como Cristo, o teu Filho amado, fez. Amém. Bom dia a todos.

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1: Vamos lá, minha gente. Muito bom dia. Hoje um pouquinho atrasado, Domingão da Continental, né? Bom dia pra você aí do outro lado do rádio. Muito obrigado pelo carinho da sua audiência. Obrigado, né, por você ter nos aguardado aí, né? Não é verdade, Malu? Bom dia, Malu. Seja bem-vinda aqui ao estúdio da Continental FM. Você também, né? 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Preço baixo, né? 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E olha só, minha gente, vamos lá. Deixa eu ver aqui o que nós vamos ter hoje aqui no programa, né? Vamos ver aqui. Malu, o que nós vamos ter hoje aqui de sorteio aqui no programa? Hoje nós vamos ter uma lavagem para o seu automóvel ou motocicleta, um chapéu personalizado e ainda 4 ingressos para o cinema. Isso mesmo, no Qual é o Cantor e o nosso tradicional churrascão do Domingão da Continental. Quer participar? Tá liberado a partir de agora. Vai lá, 4933470131. Esse é o WhatsApp da Continental FM. Manda lá o seu alô que eu tô te aguardando, minha gente. Vamos começando com a nossa parte musical com essa aqui, ó.

Você ouviu aqui na Continental FM, Os Serranos, Iguaria Campeira, isso que também é uma das músicas clássicas gaúchas, né? E também teve Panda Calcinha de Renda, musical Champion, Você Me Tira do Ar, e ainda Daniel e Gustavo Lima também, né? E André e Adriano, A Jiripoca Vai Piar, e Leonardo e Eduardo Costa, Não Quero Piedade, aqui na Continental FM. Daqui a pouquinho você vai ouvir essa aqui, ó, completinha aqui na Continental FM.

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1: Vamos lá, minha gente. São 9:56, 9:56. É, minha gente. Falar uma coisa pra vocês, hein? Não é mole o caroço do pesco, né? Então tá bom, vamos que vamos. Deixa eu ver aqui. Aqui, ó. Vamos lá. Alô, Rodrigo. Tudo certo? Como é que você tá aí? Tô bem, graças a Deus, né? Quem tá falando aqui é a Claudete Inês Giroto Trentin. Tá bom, então. Forte abraço aí pra você. Quem mais? Deixa eu ver aqui. É, pessoal, ó, tem que colocar a frase, gente. Não adianta só colocar lá, Rodrigo, coloca lá nós no sorteio. Não, tem que colocar a frase, gente, tá bom? Deixa eu ver aqui mais uma aqui. A Ivanice Garbosa lá de Chapecó, o churrasqueão Domingão da Continental é meu, fechou. Quem mais? O Luiz Carlos Toffoli também tá aqui de radinho ligado, forte abraço aí pra você. Quem mais tá aqui? Alô, bom dia.
2: Bom dia.
1: Bom Rodrigo, dia.
2: Tudo bem? A Carmen Piovesan para participar do sorteio do churrascão do Domingão da Continental é meu. Obrigado, uhum. Um abraço, um bom domingo a todos.
1: Fechou. Forte abraço aí pra você também. Deixa eu ver aqui mais uma aqui. Quem tá aqui de radinho ligado aqui, ó. Vamos ver aqui. Alô, bom dia.
3: Bom dia, Rodrigo. Aqui é Gilberto Moreno do bairro Miranda, tudo bem?
1: Tá.
3: Quero participar do sorteio. O churrascão do Domingão da Continental é meu.
1: Fechou.
3: Um abraço, tudo de bom. Manda uma música pra nós.
1: Vamos mandar a próxima aí pra vocês aí, tá bom? Mais uma. A Maria Cristina Rosa, lá da linha São Miguel. Forte abraço aí pra vocês. Obrigado pelo carinho da audiência. Também aqui, ó, quem tá aqui. Deixa eu ver aqui, a Salete Zuco também tá aqui de radinho ligado, forte abraço. Mais uma, alô, bom dia.
4: Bom dia, Rodrigo.
1: Bom dia.
4: Quer passar o sorteio? O churrasco do Domingão da Continental é meu. Oferece uma música aí pro Canarinho, meu compadre, minha vétia. Estamos aqui assando uma carne.
1: Então tá bom. Forte abraço aí pra vocês, obrigado pelo carinho da audiência. Deixa eu ver aqui, a Ivani Pereira, lá do bairro Jardim América, também tá aqui de radinho ligado. A Maiara Silvestrin, lá da linha Abelardo Luz, também tá aqui de radinho ligado, forte abraço. Mais uma aqui, bom dia, Rodrigo, tudo bem? O churrascão Domingão da Continental é meu. A Loreni Bevilacqua, lá da linha Antinhas, passei lá o final de semana, hein? Passado, fui lá, tive passando lá, hein, gente? E quanto tempo que eu não passava lá mais, gente, ó, tava passando lá e lembrei naquele salão, rapaziada, eu também gastei alguma sola da bota, né? Então tá bom, gente, forte abraço aí pra vocês lá na Antinhas, que estão sempre de radinho ligado, forte abraço, né? Que Deus abençoe vocês, tá bom? Vamos lá, vamos de música aqui na programação da Continental FM.

Você ouviu aqui na Continental FM, Maria Isabel, Banda Estúdio. Ainda Fernando e Sorocaba, tô passando mal. E Tchê Chaleira, tô bebendo demais. E ainda Fred e Fabrício, Horizonte Azul. E o pior é te perder. Daqui a pouquinho aqui na programação da Continental FM, você vai ouvir essa aqui, ó, completinha daqui a pouquinho na Continental FM.

0: lá, minha gente. 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E olha só, pra você que quer fazer suas compras, aberto até às 11 horas e 30 minutos nesse domingão, tá bom, minha gente? E daqui a pouquinho tem o sorteio, o churrascão do domingão da Continental. 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E daqui a pouquinho também vai ter... 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

0: Vamos que vamos, minha gente. São 10h20, 10h20. Esse é o Domingão da Continental FM. E nós estávamos aqui num papo, né? Valendo aqui, né? Eu e a Malu aqui tava num papo aqui. Deus o livre. Mas vamos que vamos, né? Fazer o quê? Paciência. E você também pode mandar pra cá seu recado. Manda pra cá no 49-3347-0131. Esse é o WhatsApp da Continental FM. Tô te aguardando. É bom colocar um esparadrapo na boca, Malu, mesmo. Vamos que vamos. Deixa eu ver aqui. Alô, bom dia.
1: Bom dia, Rodrigo.
0: Dia.
1: Eu, Valdivino Xavier, sou de Chapecó, mas temos aqui na chácara.
0: Cidadezinha
1: aqui em frente ao evento Zec.
0: Estamos
1: curtindo o programão aí, tá 10 teu programa aí.
0: Fechou.
1: Ia participar do sorteio, churrascão do Domingão na Continental aí, é meu. Beleza?
0: Fechou.
1: Bom domingo pra ti, até mais.
0: Forte abraço aí pra você também, meu querido. Um abração aí pra você e pra toda a família aí, tá? Deixa eu ver aqui mais uma aqui, quem tá aqui? A Rita Cássia de Oliveira também tá aqui de Radinho Ligado, forte abraço. Quem mais? A Mari Rampanelli lá da linha Belar do Luz também tá aqui de Radinho Ligado. Deixa eu ver aqui a Idneia Vilani lá do Fernando Machado, Cordilheira Alta. Forte abraço aí pra você e pra toda a família, beijo pra vocês aí. Deixa eu ver aqui mais uma. Bom dia, Rodrigo. Churrascão Domingão da Continental é meu... A Isabeth Forest aqui de Coronel Freitas, sorte, abraço. Mais uma, alô, bom dia.
2: Bom dia, Rodrigo, sou José Fremelo aqui do bairro Grambelo, quero participar do sorteio, certo, do churrascão do Domingão da Continental, uhum. É meu.
0: Fechou então, forte abraço aí pra você, beijo pra vocês aí da família, tá bom? Deixa eu ver aqui mais uma, alô, bom dia.
3: Bom dia, Rodrigo, tudo bem?
0: Dia.
3: É Bittine de Zuca, de Três Palmeiras, Coronel Freitas,
0: tá.
3: Quero participar do sorteio.
0: Tá,
3: o churrascão do Domingão da Continental é meu, obrigado por atendida, um abraço.
0: Um abração pra você aí também, deixa eu ver aqui mais uma aqui, alô, bom dia.
4: Bom dia, Rodrigo, aqui é a Salete Guarani do bairro Melhorando,
0: tá.
4: Quero participar do sorteio, o churrascão do Domingão da Continental é meu, um abraço.
0: Fechou.
4: E um bom final de semana a todos.
0: Pra vocês aí também, beijão pra vocês todos aí e a família, né? Bom dia, Rodrigo, tudo bem? Aqui é a Vilma Maria Alberti lá do bairro Ouro, quero participar do sorteio, o churrascão do Domingão da Continental é meu, bom domingo pra vocês aí, tá bom pra ti também, sua linda, beijo pra vocês aí também, tá? Deixa eu ver aqui mais um, o que que foi, Malu? Ah, certo, entendi. Então quero mandar um alô, né? É pra toda mulherada aí que tá solteira, né? Vamos mandar um alô pra toda mulherada que tá solteira aí, né? Tá querendo se casar, tá querendo se amontoar, né? Eu tenho um aviso importante pra vocês aí, né? O que foi, Malu? Eu vou falar, não tô nem aí. Hã? Não? Vai dar problema? Não, eu vou falar, Malu, vou falar. Não dá. Então, ó, pra você que tá querendo casar, você é a mulher que tá solteira, tá querendo casar, eu tenho material de construção pra vender, tem areia, tijolo, cimento, né? Então pode me chamar aqui no particular que a gente tem pra vender, tá bom? Vamos lá, mais uma aqui, vai que queira começar já a construir a casa, né? Arrumou aí, ó, né? Alguém já, né? Tem alguma coisa já, né? Vamos lá, deixa eu ver aqui mais uma. Tudo bom? Quero participar do sorteio churrascão do Domingão da Continental. É meu, a Nilce Milani lá da linha Rui Barbosa. Tá bom? Forte abraço aí pra vocês. Deixa eu ver o que foi, Malu? Ah, você achou que eu ia colocar que eu tava na pista? Errou? Não. Vamos lá, mais uma. Alô, bom dia.
5: Bom dia, Rodrigo. Tudo bem? Aqui é Marcelo de Domênico, da linha comercial Cordilheira Alta. E o churrascão do Domingão da Continental é meu. Bom
0: Fechou.
5: Domingo a todos. Tudo de bom.
0: Então tá bom. Abraço aí pra vocês aí, meu querido. Abração aí. Bom domingo pra vocês, pra tua família aí. Tá bom? Vamos fazer o seguinte, Malu. Vamos de música aqui na programação da Continental FM.

Você ouviu aqui no Domingão da Continental, música linda com Chiquito e Grupo Bordoneio aqui na Continental FM. Bailar de Colatada, ainda teve Matheus e Cauã, Movimentos Sutis, Os Atuais, Mississippi, participação de Thalita e Elisa, e Zenete e Cristiano, O Último Adeus e O Avião das Nove aqui na programação da Continental FM. E daqui a pouquinho, você vai ouvir essa daqui, ó, completinha aqui na Continental FM.

0: Vamos lá, minha gente. Olha só, daqui a pouquinho tem Qual é o Cantor e vai ter um prêmio muito especial pra você, hein? 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

0: trem gostoso, som.
1: Bota uma música caipira aí, vamos.
2: Vamos que vamos, minha gente. São 10 horas 44 minutos, 10h44. A Malu tava dando risada aqui, porque eu fiz um anúncio aí pra toda mulher que tivesse solteira aí, né? Mas é verdade, Malu. Então, atenção, toda mulherada aí, ó, solteira, né? Nós temos anúncio pra fazer aí pra vocês. Você que é solteira e tá à procura de um marido, marido bom, assim, né? Pra casar mesmo. Nós temos tijolo, temos areia, temos também temos telhado, temos tudo aí, né, Malu? Tá, temos pra venda, né? Vamos que vamos. A Malu deu risada. Mas não é brincadeira, Malu, é verdade? É verdade? Vamos que vamos. Deixa eu ver aqui mais uma aqui. A Juliana de Domênico, lá da linha comercial, também tá aqui de radinho ligado. Forte abraço. Quem mais? Deixa eu ver aqui. Aqui, ó. Rosalina Dalpisol. Bom final de semana aí pra todos vocês aí na rádio. Obrigado, sua linda. Pra você também, tá bom? Beijão pra você. Bom final de semana. Mais uma aqui. Alô, bom dia.
3: Bom dia, Rodrigo.
2: Dia.
3: Antônio Brito de América do bairro Granberg, que é participar do sorteio.
2: Uhum.
3: Churrascando do Milhão Continental, né, meu?
2: Fechou? Forte abraço aí pra vocês aí no bairro Granbel. Deixa eu ver aqui. O Ednei Olhari, lá do bairro Cinquentenário, também tá aqui de radinho ligado. Forte abraço. Quem mais aqui? Opa, Rodrigo, tudo bem? Gostaria de participar do sorteio. A Marli Casagrande também tá aqui de radinho ligado. Forte abraço aí, beijo pra você. Mais uma. Alô, bom dia.
4: Bom dia, aqui é Cláudia Dalpisol de Chapecó. Uhum. Tá. O churrascão do Domingão da Continental é meu.
2: Fechou.
4: Um abraço.
2: Forte abraço aí pra você. Então tá bom, beijo. Mais uma aqui, alô, bom dia.
5: Bom dia, Rodrigo, aqui é Domingo da Silva de Simões Lopes.
2: Opa, como é que tá, meu querido?
5: Churrascão do Domingão da Continental é meu, viu? Queria mandar sua música pra minha menina, pra Thaís da Silva. Tá completando 13 anos de idade. Roda aquela, a menina não corta o cabelo. Agradeço se for atendido. E para mais os ouvintes que estão na escuta do teu programa, aqui no nosso Simões Lopes.
2: Então tá bom. Para ela, ó, parabéns, muitas felicidades. Que Papai do Céu possa te abençoar com muita saúde, muita paz, muita alegria. Com tudo de bom na vida, tá? Tô desejando aí para você, tá? E para todos os aniversariantes do dia de hoje, tá bom?
5: A mais ouvida daqui. Da cidade nossa.
2: Então tá bom.
5: Agradeço se for atendido, né?
2: Então tá bom. Forte abraço aí, meu querido. Vamos lá, mais uma aqui. Quem tá aqui de Radinho Ligado? Alô, bom dia.
6: Bom dia, Rodrigo. Sou Maria do Carmo do Santo aqui do Floresta 2. Quero participar do sorteio.
2: Uhum.
6: Churrascão do Domingão da Continental é meu.
2: Fechou? Forte abraço aí pra você, beijo. Mais uma aqui, a Carolina Dalpisol, lá de Nova Erechim. Estou passeando na chácara do pai em Coronel e quero participar. Tá bom, então. Beijo pra vocês aí, pra toda a família Dalpisol, que tá sempre de radinho ligado aqui na programação da Continental FM. Beijo pra vocês aí, ó. Beijo, bom domingo. Mais uma aqui, alô, bom dia.
7: E aí, Rodrigo, tudo bem? Aqui é o Carlos Alessandro Ferreira dos Santos. Quero participar da promoção do churrascão do Domingão da Continental é meu.
2: Fechou? Então tá bom, meu querido. Forte abraço aí pra você. Quem mais aqui? Deixa eu ver aqui. Aqui, ó. Ó, bom dia, Rodrigo. Edson Pugo aqui no bairro Flor em Xaxim. O churrascão do Domingão da Continental é meu. E aquele copo caprichado de água que passa.

Leonardo aqui na Continental FM. Alô, meu amor, aqui nos 96.1 da Continental FM. Também teve os quatro Gaudérios, Trancão do Livramento, Trio Parada Dura, O Homem de Pedra e Geninho, Morena do Cabelo Cacheado, né? Então, vamos lá, vamos daqui a pouquinho nós vamos ter essa aqui, ó. Ó, essa aqui, rapaz, ó, essa aqui, ó. Mais uma pedrada, hein?

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1: 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Esse daqui eu tenho certeza que muita gente ouviu, mas muita gente vai errar quem canta. Quer ver?

E aí, já sabe quem tá cantando? Ah, essa aqui é um clássico, gente. É um clássico sertanejo, hein? Já tocou muito aqui na Continental FM, inclusive aqui no programa. Se você já sabe, corre lá, 4933470131, esse é o WhatsApp da Continental FM, pra você mandar. Rodrigão, quem tá cantando é Piririm Pararã, e você vai concorrer a uma lavagem do seu automóvel ou motocicleta, 4 ingressos para o cinema e ainda, o que mais? 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
1: Vamos lá então, minha gente, são 11 horas 7 minutos, 11:07. Deixa eu ver aqui quem tá aqui participando, quem tá mandando alô. Deixa eu ver aqui. Malu, estão pedindo aqui, ó. Quanto que é o preço do milheiro do tijolo? Eu vou responder no particular, mas ó, é só pra mulher solteira, pra homem casado. Não, aqui é só pra mulher solteira que tá querendo arrumar namorada. E eu daí ela já pode chegar e dizer assim, ó, chega de líder, né? Ela já chega e diz assim, ó, podemos até se casar. Eu já tenho até todas as coisas pra nós fazer a casa, né? Que é aquele velho ditado, né? Quem casa quer casa, não é verdade? Qualquer cor, nós temos aí uns pedreiros, né? Bom, lá em Xaxim, lá no bairro Flor, tem um carbão lá que trabalha de pedreiro lá, né? Quando ele não toma umas marretas, senão a parede... Sai tudo torto. Vamos que vamos, deixa eu ver aqui. Ah, rapaz, eu sabia que tu tava ouvindo, eu sabia. Mas, ó, eu sei, eu conheço o meu eleitorado, como diz o velho deitado, né? Vamos que vamos, deixa eu ver aqui. Meu, deixa eu te contar uma. Rapaz do céu, esses dias eu fui vou preservar a identidade fisiológica da pessoa, né? Fui num parceiro aí, né? Não, não é que tava... O problema não é que a parede tava torta, né? Não, o problema não era a parede torta. Era que quando ele foi fazer a parede, o prumo tava torto. Era o prumo torto. Daí ficou um pouquinho assim, só dois dedinhos, primeiro e último assim, fora a parede, né? Mas tá tudo certo, vamos lá. Deixa eu ver aqui um abração também aqui pra quem? Pra Neida Ogliari, que tá aqui de radinho ligado. Quem mais? Vamos lá, deixa eu ver aqui. O Kleber Carminati, lá na linha Bento. Mais uma aqui, a Graciolina Sartori. Também tá aqui de radinho ligado lá na linha São Miguel. Mais uma aqui, quem tá aqui? A Inelve Zanata. Mais uma. Deixe-me ver aqui. O Ademir Casagrande também tá aqui de radinho ligado. O Wilson de Filtro lá na linha Três Casas. Quem mais tá aqui? Deixa-me ver aqui. O José Zardo lá no bairro Cinquentenário. A Marisa de Paula lá na Rui Barbosa. Quem mais? Diga lá. Alô, bom dia.
2: Bom dia, bom dia. Rodrigo aqui, José El, Correio Oliveira, de Coronel Freitas. Uhum. Queria participar do sorteio. Churrascão Domingão da Continental é meu.
1: Tá.
2: Queria mandar um abraço aí pro Domingo, de Simão Lopes. E mandar os parabéns pra filha dele, pra Thaís. Beleza?
1: Então tá bom. Forte abraço aí pra você também. Mandado aqui, já tá do recado. A Nair Nikele Moro, lá da linha Fernando Machado, também tá aqui de radinho ligado. Forte abraço. Deixa eu ver aqui mais uma. Quem é a Helena? De Coronel Helena, tem que colocar o nomezinho completo, tá? O nomezinho completo lá, tá bom? Deixa eu ver aqui mais uma. Alô, bom dia.
3: Bom dia, Rodrigo. Tudo certo? Aqui é o Lucilda Antônio de Simões Lopes. Quero participar do sorteio. O churrascão do Domingão da Continental é meu.
1: Fechou? Então tá bom. Deixa eu ver aqui mais uma. A Camartófoli lá de Fernando Machado também tá aqui de radinho ligado. Ô, Rodrigo. Vou falar uma coisa pra você aqui, né? Rodrigão. Eu vou te convidar pra você comer aqui um bolo. Daqueles de aniversário. Mas, ó, rapaziada, eu que não sou um cara assim, né? Eu não sou de comer muito, mas não vou querer falar assim. Mas se o bolinho for de uns 1,5 kg, 2 assim, de repente a gente vai, porque a gente, né, tem que manter a elegância, né? Mas eu não vou falar o nome da pessoa aqui, porque senão depois vai os peru aí também, né? Daí vai sobrar menos pra mim, né? Mas, ó, não se preocupe, que nós vamos comer bolo hoje. É hoje que nós vamos comer bolo, né? Então tá bom. Um abração aí pra vocês. Deixa eu ver aqui mais uma. Adriana Tavares Miranda, da Rua Rio Grande do Sul, aqui em Coronel Freitas. Mais uma aqui, quem? A Ana Sartori, lá da linha São Miguel. Deixa eu ver mais quem aqui. A Riciele Rogoffs, que também tá aqui de radinho ligado. Mais uma aqui. Alô, bom dia.
4: Bom dia, Rodrigo. Tudo
1: dia.
4: Certo? Tudo na Santa Paz. Bom domingo tudo aí para todo mundo que tá na escuta.
1: Para você também.
4: E o churrascão do Domingão da Continental é meu.
1: Fechou?
4: Manda uma música aí que a gente tá na escuta aí. Tamo já com churrasco quase mais da metade já tá assado. Beleza? Um abraço.
1: Ô, Milton, então vamos colocar outra metade, né? Porque senão daqui a pouco, se tu colocar só metade do churrasco, né, vai fartar pros outros. Então já tá na hora de começar a colocar a outra metade pra assar também, tá? Então coloca aí a outra metade pra assar, você tá só meio por meio, né? Então coloca a outra metade, né? Vai que pega um Rodrigo da vida aí que come que nem um leão, né? Aí daqui a pouco já vai fartar carne, homem.
4: Ah, tudo bom!
1: Tudo de bom, forte abraço aí pra vocês. Deixa eu ver aqui mais uma aqui. A Clauciana Optizene lá de Xaxim, forte abraço. Aqui mais uma. A Gceni Panisson lá da linha 3K também tá aqui de Rádio Ligado, forte abraço. Mais uma aqui, alô, bom dia.
5: Oi, eu sou Miguel Antônio da Lupizola, aqui da comunidade da Gruta. O churrascão do Domingão da FFM é meu.
1: Então tá bom, Pichutiquinho, forte abraço aí pra você, bom domingo. Deixa eu ver aqui mais uma, alô, bom dia.
6: Oi, meu nome é Helena Dalpizol, aqui da comunidade da Gruta, e o churrascão do Domingão da Continental é meu.
1: Fechou, forte abraço aí pra você também, beijão aí pra vocês, obrigado pelo carinho da audiência, tá? Deixa eu ver aqui. Deixa eu ver aqui, ó. Ô, bom dia, Rodrigo. Tudo bem? Como é que você tá? Tô bem, graças a Deus. Rodrigão, manda um alô aí pra nós, que estamos de radinho ligado, né? A Eva da Silva, lá do bairro Floresta 2. Tá bom, sua linda? Beijo pra você aí. Bom domingo. Vamos de música aqui na programação.

Você ouviu aqui na Continental FM Zé Neto e Cristiano, Fama de Louco, ainda indústria musical Baila Baila, Panda, R$200 e ainda Banda Samurai, Camas Separadas. Daqui a pouquinho você vai ouvir aqui na Continental FM essa aqui, ó, completinha.

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0: Lembrando que é um clássico sertanejo, tá bom? 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

0: Vamos lá, minha gente. São 11 horas e 41 minutos. 11h41. Esse é o Domingão da Continental. Vamos lá, deixa eu ver aqui. Vamos mandando mais alôs aqui, ó. Pra quem agora aqui? Vamos ver aqui, Malu. Minhas armas. Hoje o povo acordou querendo participar, né? Vamos lá, deixa eu ver aqui. O Fabrício Júnior Desorzi tá aqui de radinho ligado. Quem mais? O Daniel Desorzi também tá aqui de radinho ligado. Forte abraço. Quem mais tá aqui? É, deixa eu ver aqui. A Alice Vanazzi. Mais uma aqui. É, o Paulo Pavoski lá de Nova Erechim também tá aqui de radinho ligado. Manda a próxima pra nós aí. Oferece pra minha esposa Morgana, meu filho Christian Davi, estamos aqui na escuta do programa, fechou? Mais uma, a Alba Nivanazzi tá aqui de radinho ligado, também aqui de radinho ligado. É, deixa eu me ver aqui. Alô, bom dia!
1: Bom dia, Rodrigão!
0: Bom dia!
1: Aqui é a Ana Lúcia de Domênico, da linha comercial.
0: Uhum.
1: Quem canta a música é?
0: Ah! Ai, ai, ai. Viu, minha querida? Ela, e ainda ela pegou e colocou embaixo. Te peguei. Não, aqui nós somos espertos, né? Nós somos espertinhos aqui, nós estamos ligadíssimos no 220, né? Então vamos lá. Tá bom, sua linda? Beijo pra você aí, tá? Deixa eu ver aqui. Aqui, ó. Aqui, ó. O Sebastião Maciel, lá da linha São Miguel, também tá aqui de radinho ligado. Forte abraço. Alô, bom dia.
2: Bom dia, seu Rodrigo. A Rádio Continental aqui de São Miguel, aqui é ouvido na minha casa. Sebastião Maciel. Oh, eu quero colher daquele prêmio lá. Se puder rodar aquele função preta aí pra mim aí, sempre ouvido na minha casa aqui, ó.
0: Então tá bom.
2: O coração do Domingão é meu, né?
0: Fechou.
2: Daqui da Continental.
0: Então tá bom, um abraço aí pra você, meu querido. Vamos de música aqui, ó. Vamos de música aqui, hein?
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Você ouviu aqui na programação da Continental FM, Teodoro e Sampaio, Passe Livre, Grupo Marcação, Sentado Sobre um Arreio, Ana Castela, Dona de Mim, e também você ouviu o Sorriso

Lindo porque fui te amar assim. Mas agora chegou a hora de nós revelarmos qual é o cantor misterioso, minha gente. Para você que acertou aí, ó, e tá concorrendo, hein? Tá concorrendo já. Vamos revelar a primeira música aqui.

Lourenço e Lorival aqui na programação da Continental FM. Pra você que acertou quem era os nossos cantores misteriosos, tá aí então, Lourenço e Lorival. Como diz um amigo meu, Lorindo e Lorinvindo, né? Anel de Noivado, o nome dessa música aqui.

tcharam, tcham, tcham, tcham. Final do telefone 8961. 8961, vamos dar ok aqui. Rodrigo, bom dia. Quem canta é Lourenço e Lolival. Ok, confirma, né, Malu? E o nome da pessoa, Eva da Silva, lá do bairro Floresta 2. Parabéns, você foi a ganhadora então de hoje do nosso Qual é o Cantor? E agora vamos sortear o quê, Malu? O nosso churrascão do Domingão da Continental para você que acertou, colocou lá a frase corretinha e o nome completo. Que rufem os tambores. Tcharam! Final do telefone. Qual é? Qual é o final do telefone, Malu? 6465. 6465. Vamos ver aqui. Bom dia, tudo bem? O churrascão do Domingão da Continental é meu. Joana Liz Sense, lá de Fernando Machado, parabéns, você foi a ganhadora então de hoje do nosso churrascão do Domingão da Continental. Lembrando a todos os ganhadores que sempre as retiradas de prêmio são pelo período da manhã aqui na Continental FM, das 8 horas da manhã até ao meio-dia você pode chegar aqui para fazer a retirada. Mas ó, sempre combina com o pessoal aqui da produção para você de repente não vir aqui num horário que não tem ninguém para entregar o seu prêmio. É só com a produção do programa, tá bom, gente? Ó, acabou-se.

0: Se o que era doce, minha gente, acabou-se, acabou-se, acabou-se, acabou-se, acabou-se, acabou-se. Mas ó, domingo que vem tem mais Domingão da Continental FM, tem mais prêmios aqui na programação e fica ligadinho aí que logo logo tem promoção nova aí na Continental FM, hein? Tô sabendo de novidade, hein, gente? Tô sabendo de novidade aí. Logo logo promoção nova na Continental FM. Gente, tô indo embora, um beijo no coração de todos. Que Papai do Céu abençoe vocês. Tô indo, mas nunca antes de agradecer os nossos patrocinadores, ao Supermercado Guilar, de qualidade e preço baixo, Madeireiras Agocal, venda de madeiras brutas e beneficiadas, e posto de lavagens Alto Brilho. Gente, um beijo no coração de todos, tô indo, mas nunca antes de agradecer, então vem comigo!
1: Eu vou seguir.

Obrigado. Obrigado, Senhor, por mais esse lindo dia. Obrigado, Senhor, pela vida, pela paz, pela esperança, por todas as coisas boas da vida, né? E obrigado, Senhor, por mais um dia. Muito obrigado, Senhor, pela família, pelos filhos. Enfim, Senhor, peço que abençoe a cada um e a cada uma das crianças, dos vovôs, das vovós, principalmente aquelas pessoas que estão enfermas, que estão enfrentando alguma doença, às vezes silenciosamente, né? Para tentar transparecer que está tudo bem. Abençoe essas pessoas, dando a elas muita paz, muita esperança e saúde. Que hoje o bem maior da nossa vida hoje é ter saúde, não é verdade? Então, gente, um beijo no coração de todos. Tô indo embora. Peço que Deus abençoe cada um e a cada uma de vocês, né? Porque eu, Rodrigo Nardino, tenho os melhores ouvintes do Rádio Brasileira. É lógico, é claro, é você aí do outro lado do rádio. Um beijo no coração de todos. Um ótimo e abençoado domingo. Que vocês possam ser muito felizes no dia de hoje. Tô indo embora, mas nunca esqueça de agradecer todos os dias, dizendo...

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1: E aí? 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
2: Mas fala o que o seu coração está dizendo.

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1: Dizem que existem duas pessoas aqui hoje que pra gente é mais do que especial, né, Renan? Mais, são mais do que especiais, na verdade.
2: Sem comentário.
1: Eu tô me referindo à sua mãe.
2: E eu me referindo à sua. É. As princesas das nossas vidas, né?
1: Com certeza.
2: As primeiras.
1: Vamos cantar uma canção pra elas?
2: Adoraria.
1: Melhor, vamos fazer o seguinte, vamos cantar uma canção para elas e para todas as mães do Brasil, né?
2: Com certeza.

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1: Trevé, você sabe que tem gente que tem o poder de mentir, né? Eu vou te contar uma besteira que a gente tem o poder de cair nelas ainda.

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2: Boa tarde, amados irmãos e irmãs. Neste domingo, dia do Senhor, e você foi à missa. Lembre-se, domingo sem a missa é semana sem a graça. E nesta semana nós vamos pedir: Senhor, dá-me forças para carregar a minha cruz. Na cruz de Cristo, colocar a nossa cruz. Em nome do Pai, do Filho e do Espírito Santo. Amém.

Nossa Senhora das Dores. Nas suas sete espadas transpassada no coração. Inquietações, provações, dificuldades, mãe. Também hoje, há tantas tribulações que transpassam nossa alma e nosso coração. Pedimos, Nossa Senhora das Dores, a graça da perseverança. Assim, ó mãe, Nossa Senhora das Dores, como não recuaste diante das provações, enfrentaste as dificuldades e em tudo foste obediente até o fim ao Pai, na missão de servir a Jesus nosso Senhor, pedimos a mesma graça, Nossa Senhora das Dores, que sejamos fiéis, que sejamos perseverantes, que sejamos atuantes. Mãe dolorosa, acompanhai-nos em nossas dificuldades e atendei-nos nesta graça que para nós é como uma espada transpassada em nossa alma, que inquieta nosso viver e desassossega nossa família. Nossa Senhora das Dores, ajudai-nos a perseverar, a ter serenidade na provação, paciência em Deus, compreensão dos defeitos alheios, mas acima de tudo, Nossa Senhora das Dores, que saibamos viver cada momento com um olhar fixo na madrugada da ressurreição que nos espera. Nossa Senhora das Dores, acolha a prece de meus familiares que agora apresento como fruto desta Ave Maria. Ave Maria, cheia de graça, o Senhor é convosco. Bendita sois vós entre as mulheres e bendito é o fruto do vosso ventre, Jesus. Santa Maria, Mãe de Deus, rogai por nós, pecadores, agora e na hora de nossa morte. Amém. Nossa Senhora das Dores, dai-nos a graça de um final de dia abençoado. E se a cruz pesar, nos ajude a carregar.

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0: Ah, boteco! Você é de Carnal de São Paulo, bebê?

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1: Que barulho é esse, hein? Eu tô ouvindo você daqui, ó.

0: só pensa depois que dá merda, né, cara?
1: E se pensar, não tem história pra contar, rapaz.
0: Ainda bem que a gente tem muita,
1: nossa,
0: viu?
1: Nossa, tem demais.
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1: Essa música tem sentimento demais.